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Bom dia, bons dias para o outro lado, o Riminho. Já se ouvem os foguetes. É, de facto, aqueles morteiros pela manhã a anunciar a festa em Vila Nova de Cerveira, a festa da, como é que se diz? De Nossa Senhora da Ajuda. E pronto, e é isto que temos. Eu demorei um bocadinho a aparecer. Sabem porquê? Porque acaba de chegar agora mesmo os jornais da Vila Nova de Cerveira. 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Também é Portugal. Já por cá passou a Cristina mesmo agora e foi ela que gentilmente me trouxe aqui as notícias. Para ela, boa distribuição, bom fim de semana. Pois, estamos num fim de semana. É sexta-feira, dia 4 de setembro. É dia de feira na Vila. Onde? Na Vila de Belgaço. Pois claro, lá mesmo onde começa Portugal, na cidade de Viana do Castelo. E aqui do outro lado do rio, parece que estou a ver aqui a feira, já começou, a feira em Goião, até às 2:30 da tarde, hora portuguesa. Já agora um abraço para o amigo Martins, trouxe aqui um medicamento para a garganta, espetáculo!

Pronto, então a alvorada aqui da festa de Nossa Senhora da Ajuda em Vila Nova de Cerveira. Festas que começam hoje e terminam no dia 8. Sim, porque o dia da Nossa Senhora da Ajuda é no dia 8 de setembro. É terça-feira. Hoje, a partir das 6 da tarde, ali a elaboração de um espetacular tapete ali na entrada de, para a Capela da Nossa Senhora da Ajuda. E depois, mais tarde, lá para já 10 da noite, à volta disso, atuação do DJ Isaac. Graus de temperatura nesta altura aqui em Vila Nova de Cerveira. Para todo o mundo, 93.6. Para quem está doente, a equipa da Rádio Cerveira deseja rápidas melhoras. E para todo o mundo, olha, França, para hoje, França, Alemanha, Suíça, epá, eu sei lá, Brasil, Estados Unidos, Canadá. 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Ora bem, vou apenas aqui para a primeira página que diz que viu vítima do gangue do Rolex, condenado por burla milionária. Fernando Povos, alvo do golpe de 1,2 milhões de euros. Aquele condutor que abalroou o ladrão em Lisboa, lesou o médico famoso, o Fernando Povos, em 1,2 milhões de euros. O Procurador-Geral da República confirma 5 processos envolvem o Ministro da Administração Interna, Luís Neves.

Em Sinfães, um casal, entre aspas, voou e matou um casal de idosos. Em Mangualde, espancam um homem até à morte. Mataram o pai e feriram o filho para vingar condenação. Um condutor abasteceu sem pagar e fugiu à PSP com 3,12 graus por litro de álcool no sangue. Isto aconteceu na Marinha Grande. 6 vezes mais do que é permitido por lei. Foi notificado para ir ao juiz, mas faltou.

bem, vamos aqui aos números do Eurodreams. O número de sonho é o número 1. 1, o número de sonho. Os 6 números, 8, 18, 20, 22, 33, 40. Eu repito, 8, 18, 20, 22, 33, 40. Isto porque as notícias só chegaram há instantes. Vamos ainda tentar aqui dizer-vos mais alguma notícia, assim mais solta, porque o Pifas não teve tempo para aqui selecionar as notícias. Olha, também uma notícia importante para os desportistas e não só. Uma notícia não, duas. Relacionadas com amanhã, sábado, dia 5 de setembro. Ora bem, para a Liga 3, para a Liga 3 Série A, para quem gosta de ver, Vianense Passos de Ferreira amanhã, às 2 da tarde, no Canal 11. Também para amanhã, às 5 da tarde, vai começar o Campeonato Distrital da Primeira Divisão, primeira jornada. Jogo que sofreu alteração de campo, estava destinado por sorteio Corrilhá-Cerveira, mas este jogo vai se realizar amanhã no Municipal Rafael Pedreira, com a troca dos campos. Portanto, é o Cerveira-Corrilhá, amanhã, 5 de setembro, às 5 da tarde. O pontapé de saída do Campeonato Distrital da Primeira Divisão, primeira jornada. É verdade, hoje é sexta-feira, já agora bom fim de semana. Também vou-vos dizer, então, não se esqueça que amanhã à noite há folclore com sardinas, cantar ao desafio. É a tradicional desfolhada minhota aqui no terreiro, em Vila Nova de Cerveira. Não perca, não perca. Ora bem, e a música? Ai, a música. Já agora uma saudação ali para o mercado municipal, para a banda da Lara. É uma banda, não. É uma banda de trabalho. Bom dia para aquela equipa da Lara ali no mercado municipal. Bom trabalho e já agora boa sexta-feira. Ela vai estar hoje e amanhã ali no mercado municipal.

0: É malta, hoje é sexta-feira, fim de semana. Fim de semana, pois claro, amanhã é sábado, é o 5, dia 5, e domingo o dia 6. Entretanto, e antes dos compromissos publicitários, as notícias agora vão ser assim mais ou menos soltas. E que diz, o problema das trotinetas não é exclusivo das cidades. Quer isto dizer de Lisboa ou do Porto? Trata-se, de facto, de um problema muito grave para o trânsito deste país. Como tal, exige-se uma regularização urgente que evite uma onda de acidentes. E então, compromissos publicitários. Vamos a eles. Vamos lá. Vamos aos compromissos publicitários.
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0: É verdade, sabem qual é o provérbio para hoje? Mestre manda, aprendiz faz. É verdade. Mestre manda, aprendiz faz. Entretanto, 85% dos jovens portugueses já usam o IA, a inteligência artificial. Ora bem, muitos peregrinos a passar por aqui em direção, naturalmente, a Santiago de Compostela. A nossa homenagem então aos peregrinos a caminho de Santiago de Compostela.

Bem, na vida sou um peregrino. Então, para todos os peregrinos que passam aqui por Vila Nova de Cerveira, uma boa caminhada. Entretanto, já agora vou-vos dizer que, como falei já um dia destes, como dizia o brasileiro, patrasmente falei que o Pifas este ano está indeciso em fazer a sua viagem anual para comemorar mais um aniversário, ou novamente a Fátima, ou então um trajeto alternativo seria a Santiago de Compostela. E já agora peço aos ouvintes da Rádio Cerveira, se quiserem participar, dizer onde é que preferem ir, a Fátima ou a Santiago de Compostela. Basta ligar para cá, dar a sua opinião, 251-795-888. Mas, e deixando isso, soubemos que a nível do distrito há aí uma vigarice terrível. Uma vigarice terrível, porque estão a usar o nome do Dom João Labrador, sabem quem é? É o Bispo de Viana, para burlar através de e-mails. A Diocese do Alto Minho alertou para os e-mails personalizados que estão a ser enviados aos padres do distrito de Viana do Castelo em nome de Dom João Labrador. A Diocese de Viana alertou então para uma tentativa de burla que está a decorrer na internet usando o nome do Bispo Dom João Labrador a cerca dos 100 sacerdotes de todas as paróquias da Diocese de Viana do Castelo. Já receberam e-mails personalizados em nome do Bispo, com pedidos urgentes e sigilosos. A Diocese vai avançar com uma queixa-crime formal nas autoridades. Segundo informações da Diocese, há suspeita de que os burlões tenham usado o anuário do clero do Alto Minho, onde constam várias informações pessoais sobre os sacerdotes, incluindo os endereços do e-mail. Então é preciso ter cuidado com os e-mails fraudulentos em nome do João Labrador, o bispo do distrito de Viana do Castelo. E a música? E a música? Enquanto um fala, o outro baixa a orelha. Então nunca gastes tudo? Vamos lá ver, vamos lá ver. Então vamos lá ver. Vamos lá ter atenção aos e-mails enviados a todos os sacerdotes, e não só, em nome de Dom João Labrador, o Bispo de Viana do Castelo.

Bem, então nunca gastes tudo. Ora, e as notícias? Olha, estava aqui a ver uma notícia de um jovem de 21 anos que morreu, ia de um motociclista, 21 anos, morreu, colidiu com um camião na A11 na zona de Brito Guimarães. Levava uma rapariga de 22 que também sofreu ferimentos ligeiros, enquanto que o motociclista, o jovem de 21 anos, morreu. É isto, velocidade louca dos motociclistas, ultrapassagens de qualquer maneira, vermelhos, passar sinais vermelhos qualquer. Bem, nem é bom estar aqui a falar disso, porque quem anda na estrada vê que isso realmente é verdade. Ora bem, também há aqui uma coisa que vos digo, que, olha, eu não tomo juízo, porque já tomo cerveja, e não sou uma pessoa de fazer misturas, está bem? Pronto. Eu não tomo juízo, porque já tomo cerveja, e não sou uma pessoa de andar aí a fazer misturas. Pois, claro. E agora, olha, e agora, a música, assim. Mas que coisa castiça!

0: Ora bem, que há compromissos publicitários, sabem que 41 minutos já passam depois das 8. Vamos a caminhar rapidamente para as 9 da manhã, a temperatura 18 graus, céu muito nublado. É isso que está a acontecer nesta altura. Então vamos aos compromissos publicitários. Eu já volto à sua companhia.
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0: Ora bem, depois dos compromissos publicitários, a 15 minutos, o sol já começa a brilhar. 15 minutos nos separam das 9 da manhã. Ora bem, estava enquanto passou aqui os compromissos publicitários, eu estava aqui a ver porque hoje na TVI acaba para lá uma, como é? Uma Big Brother de verão. É um desfecho que está ainda imprevisível. Entretanto, no domingo vai começar outro. Vai começar outro, mas o que eu estava aqui a ver é que há concorrentes que foram contratados para participar na nova Nobel, ou chamem-lhe o que quiser, o Big Brother All-Star. E então, o caso do Miguel Vicente, da Catarina Miranda, do Francisco Monteiro, vão ser muito bem pagos para voltar à casa já neste domingo. Fala aqui o jornal em salários de 6 a 7 mil euros por semana. É muito dinheiro. Por semana, um destes concorrentes do Big Brother All-Star a ganhar 6 ou 7 mil euros por semana. É, isto vai acabar em dezembro. Vejam lá quantas semanas não são. Isto é que é um país como este a esbanjar. Sabemos que a TBI é particular, é verdade, mas isto é de facto um atentado à moral, àquelas pessoas que realmente têm dificuldades em arranjar comida, dinheiro para comida, para medicamentos e para tudo. É verdade. Aqui a nossa crítica, não há dúvida, é esta gente que vai para ali para um canal televisivo, embora nós saibamos que não é particular, e cada um paga aquilo que quer e que pode e que não deve, pois, mas 6 a 7 mil euros por semana é muito dinheiro. É verdade. E agora, olha, como diz o outro, te gusta la vida? Pois, claro, te gusta la vida. É verdade. Te gusta la vida. A mim ninguém me oferece um tacho desses a ganhar 6 ou 7 mil euros por semana. Te gusta la vida. Bom dia, malta. Boa sexta-feira, bom fim de semana.

São os temas aqui do Te Gusta La Vida, Te Quero Bem e Não Tenho Dinheiro. Pois, claro. E agora, olha, o sol

A brilhar, a temperatura aumentar, 19 graus, etos, coisa vai esquentar e olha, muita romaria já a começar hoje, sexta, sábado, domingo e segunda, por aí, até ao dia 8, é Senhora da Ajuda e não só Mosteiró, Festa das Solhas, e por todo lado, pá, romarias por todos os cantos e esquinas.

Ora bem, então eu vou a Romarias deste país e agora, olha, deixei lá o Pimba em paz, pá, é verdade. Quase, quase a chegar às 9 da manhã.

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1: Desfolhada tradicional, Minhota recria costumes e tradições do ciclo do milho em Vila Nova de Cerveira.
2: Notícias com Rui Vaz Carpinteira.
1: Iniciativa recupera e valoriza práticas, saberes e costumes associados ao ciclo do milho, enquanto a expressão do património cultural e etnográfico do concelho. O território transforma-se numa tradicional eira comunitária com a presença dos característicos carros de bois e carregados de milho e a participação da população no processo da desfolhada. A animação estará igualmente ligada às manifestações culturais mais genuínas da região, contando com a participação de ranchos folclóricos e grupos de bombos do concelho, aos quais se juntam os tradicionais cantares ao desafio e as danças populares. A desfolhada tradicional minhota assume-se assim como uma iniciativa de preservação e divulgação do património imaterial de Vila Nova Cerveira, promovendo o contacto entre gerações e reforçando o sentimento de pertença à comunidade. Manter viva a memória coletiva e transmitir às novas gerações um conjunto de tradições que fazem parte da identidade cultural cerveira. É uma organização da Câmara Municipal de Vila Nova Cerveira em parceria com a Comissão de Festas da Senhora da Ajuda. Amanhã, sábado, no terreiro, a partir das 21h30. Diocese de Viana do Castelo alerta para e-mails fraudulentos enviados em nome do Bispo. A Diocese de Viana do Castelo alertou para e-mails fraudulentos em nome do Bispo João Lavrador. Numa publicação partilhada nas redes sociais, a Diocese refere que foi detectada a circulação de mensagens de correio eletrónico enviadas a partir do endereço ministerrvd@gmail.com, nas quais alguém se faz passar pelo Bispo de Viana do Castelo. A mensagem diz: "Olá, preciso que você atenda discretamente a um pedido para mim. Estarei aguardando sua resposta." Informamos que este endereço é falso e não tem qualquer ligação à Diocese de Viana do Castelo, nem ao seu Bispo, salienta a comunicação. A Diocese apela a quem receba mensagens daquele endereço que não respondam ao e-mail, não cliquem em links, nem abram anexos que possam acompanhar a mensagem. Não forneçam dados pessoais, bancários ou outras informações. Eliminem a mensagem e, se possível, assinalem-na como fraude no respectivo serviço de correio eletrónico. Município de Valença alarga prazo para levantamento do voucher escolar. Famílias que não procederam ao levantamento dentro do prazo inicialmente previsto podem fazê-lo durante o dia de hoje, sexta-feira, 4 de setembro. O município de Valença alargou o prazo para o levantamento do voucher escolar, permitindo que os encarregados de educação que não procederam ao levantamento do apoio dentro do período inicialmente definido possam ainda fazê-lo durante o dia de hoje. O apoio, no valor de 75 euros por aluno, destina-se à aquisição de material escolar e integra as medidas municipais de apoio às famílias em contexto escolar. A exposição Histórias de Vida de Mário Rebelo Sousa no Museu Municipal de Caminha. Foi inaugurada a exposição Histórias de Vida do artista plástico Mário Rebelo Sousa, uma mostra que reúne obras representativas de mais de 5 décadas de criação artística. Natural de Âncora, o artista apresenta um universo visual marcado pela imaginação, memória e simbolismo, conduzindo os visitantes numa viagem entre o real e o imaginário. Patente até 11 de outubro no Museu Municipal de Caminha. Segunda a sexta, das 9 às 13 e das 14 às 17. Ao sábado, das 9 às 13. A entrada é livre. Época especial de exames de secundário começaram ontem, quinta-feira. Mais de 43 mil alunos estão inscritos na época especial dos exames do ensino secundário. Começou ontem, quinta-feira, e termina na próxima terça-feira. A época especial foi criada na sequência dos problemas técnicos na classificação eletrónica dos exames que impediram alguns estudantes de conhecer atempadamente as notas. A prova com mais inscritos é português, com 9.403 alunos, seguida de matemática A, com 8.324, e Física e Química A, com 6.674 alunos. Ontem, às 9h30, realizaram-se os exames de português do 12º ano, enquanto no 11º ano decorreram as provas de Literatura Portuguesa e de Latim, Economia A e História da Cultura e das Artes. Para o acesso ao ensino superior, os alunos beneficiarão da melhor classificação obtida entre a segunda fase e a época especial. A segunda fase de acesso ao ensino superior disponibiliza 6.639 vagas, com resultados previstos para 30 de setembro. Agora a fechar. Bebé que poderá nunca ter existido, intriga autoridades em Espanha. A Polícia Nacional Espanhola deteve, em Valência, um casal suspeito da morte do filho de 18 meses num caso que está envolto em mistério. A denúncia partiu do avô paterno, depois de a nora lhe ter telefonado a dizer que o bebé, chamado Izan, tinha morrido e que teria sido enterrado numa caixa de cartão. O homem contou às autoridades que, apesar de o filho lhe ter dito há cerca de ano e meio que tinha tido um sexto filho, nunca chegou a conhecer a criança, nem sequer a viu em fotografias. O casal, Cristina, de 29 anos, e Jesus, de 35, tem 5 filhos confirmados, 3 meninas de 6, 4 e 3 anos, que viviam com os pais e outras duas crianças entregues aos serviços sociais. Quando a polícia foi à casa da família, em Santa Bárbara, Tarragona, os agentes não conseguiram entrar devido às condições no interior. Foi necessária a intervenção dos bombeiros com garrafas de oxigênio. No total foram encontrados 27 cães em péssimas condições e vários animais mortos. Os animais foram retirados e entregues a uma instituição. Vizinhos descreviam a habitação como uma casa dos horrores, alegando que as crianças viviam entre lixo, animais mortos e pulgas. As autoridades fizeram buscas à residência, mas não encontraram o corpo do bebé. O casal acabou por ser detido na quarta-feira, em Valência. As três meninas ficaram à guarda do avô paterno. A investigação tenta agora esclarecer se Isa chegou efetivamente a existir, se morreu e, caso tenha morrido, onde está o corpo. O Tribunal de Justiça da Catalunha confirmou a existência de um processo relacionado com o desaparecimento de uma criança, mas mantém o caso sob segredo de justiça. Bom, sem mais comentários, eu fico por aqui, desejo-lhe uma ótima sexta-feira, volto em próximas edições.
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2: E agora vamos ao cantinho do Pifas dizer-vos que hoje, na Romaria de Nossa Senhora da Peneda, em Melgaço, vai haver às 21 horas um grande concerto pelo grande artista, chama-se Zé Amaro. Esta sexta-feira, 4 de setembro, 21 horas, na Peneda, Zé Amaro. Para quem gosta, olha, aproveita a oportunidade. Ali nas escadinhas da Capela da Nossa Senhora da Peneda. As férias novas começam na próxima quarta-feira, dia 9 de setembro. É verdade. E agora, o que é que temos aqui para vos dizer? Vamos, Nossa Senhora de Mosteiró, em Cerdal, naquele bonito local. Hoje é dia 4. Hoje é o dia 4, é o primeiro grande arraial com a atuação do grupo 22 horas. Chama Musical. Chama Musical. O destaque vai para amanhã, às 7:30 da manhã, a saída da procissão penitencial da Igreja para Mosteiró, acompanhada pelo grupo de gaiteiros de Rio de Mouro. Amanhã, às 7:30 da manhã, sai da Igreja Parroquial, passa ali junto à feira do à habitual Feira dos Santos, vai por ali, ao direito em direção a Mosteiró. Pronto. Se quiser participar, 7:30 da manhã, sai da Igreja Parroquial de Cerdal, a majestosa procissão que vai até Mosteiró. Depois, até domingo, festa é em Mosteiró, naquele bonito local e com este tempo de maravilha. Também a Senhora da Ajuda em Mentrestido vai estar em festa, começam no domingo, dia 6, 6, 7 e 8. Destaque vai para domingo à noite o Império Show, na segunda-feira o Rock ao Norte e na terça a majestosa procissão e a missa campal, a procissão, o sermão às 4 da tarde e depois o Sábio Pinho para fechar as festas de Nossa Senhora da Ajuda em Mentrestido, Vila Nova de Cerveira. Uma sardinhada dia 12 de setembro às 19 horas, a partir das 19, lógico. É no campo de futebol de Cerdal, a animação musical a cargo do grupo Irmãos e Amigos. Vai decorrer também a festa da Nossa Senhora da Ajuda aqui em Vila Nova de Cerveira. Começa hoje, amanhã, sábado e depois domingo. E depois no dia 8, terça-feira, que é mesmo o dia de Nossa Senhora da Ajuda. Pronto. Também a festa das Solhas em Lanhelas começa hoje, sexta-feira. O bar vai abrir às 3 da tarde e às 20 horas o jantar típico. Depois à noite, o conjunto Pentágono e o DJ Cunha. Para amanhã, olha, duas bandas da casa, claro, tinha que ser a banda musical lanhelense e depois também à noite a banda de Estourões, um despique e depois, olha, o jantar típico é sempre às 20 horas. O DJ Fafa. E futebol no domingo, primeira jornada do Campeonato Distrital da Primeira Divisão, abertura com o Lanhelas Cardialense às 5 da tarde. À noite, para fechar, a famosa Orquestra Noroeste, Festa das Solhas, Senhor da Saúde e Santa Rita de Cássia. Pois, e agora, olha, temos o quê? Ah, temos também a Virgem de Fátima em Caminha, o restaurante que este fim de semana tem amanhã e domingo, barriga de leitão, espetáculo. É, se está com vontade de comer bem, é a moda antiga, barriga de leitão. Sábado e domingo, no restaurante Virgem de Fátima, em Caminha. Também no domingo à tarde, na matiné, das 16 às 19, o espetáculo com o duo Alma Viva. E agora não se esqueça que domingo, 6 de setembro, pelas 10 da manhã, no edifício sede do Baldio da Freguesia de Cornes, o seu presidente, José Augusto Sobreiro Domingos, vai fazer então a tal reunião extraordinária às 10 da manhã do próximo domingo. A não perder. Pronto. E agora vamos falar de comes e bebes. Comes e bebes para hoje, sexta-feira, dia 4 de setembro, é verdade, 4 de setembro, aqui em Vila Nova de Cerveira, no Foral Dom Dinis, Para hoje temos, habituou-nos já, à sexta-feira, um arroz de cabidela, bacalhau com natas e bochechas de porco grelhadas. 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E aqui, no Pifas, vamos servir aqui uma... Ah, o quê? Ah, uma dose. Uma dose numa panela velha. Vamos servir aqui uma dose de qualquer coisa. Qualquer coisa. Mas vai ser servida numa panela velha.

0: panela velha é que faz comida boa. E vamos, compromissos.
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Aqui não fica ninguém e a temperatura já vai nos 19 graus, é verdade. Mas embora o sol se escondeu, de vez em quando esconde-se, há de jogar ao jogo das escondidas, é verdade. E agora, olha, aí está a música. Bom dia, malta, bom fim de semana. É sexta-feira, hoje dia 4 de setembro. Companhia da Rádio Cerveira e do Pifas até às 10.

Ora bem, tudo bem, tudo bem, como diz o outro, quando acabem bem. Pronto, entretanto, dois amigos estavam na conversa, pá, e diziam, epá, aquilo no Oriente é cada maravilha, pá. E olha, quando completei 25 anos de casado, levei a minha mulher à China, pá, que maravilha. E diz o outro assim, não me digas que levaste a tua mulher para a China, não é verdade? Olha, e agora, 25 anos de casado, e agora, quando fizeres 50 anos de casado, o que é que vais fazer? Olha, vou à China buscar a minha mulher. Vou à China buscar a minha mulher. Ah, agora temos aí uma musiquinha, olha, para o amigo João F. Rodrigues, que está a chegar do Brasil, de férias. Temos também a família Dantas, o Marques e família lá em França, e também para a Alexandrina, e as melhoras para Cobas. Pronto, isto foi um ultimato do amigo Horácio. Também para ele, as melhoras. Então vamos lá. Olha, é disto que o povo gosta. Uau!

Ora bem, na casa de um português. Um abraço para o amigo João Araújo. Olha também para o Vítor.

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5: Ora bem, então chegou o Zé, ou melhor, vai chegar o Zé logo à noite, na festa da Peneda em Melgaço, a caminho lá de Castro Laboreiro, o Zé Amaro, 21 horas, o grande concerto. Chegou o Zé à festa da Senhora da Peneda.

Ora bem, chegou o Zé, vai chegar, ou melhor dizendo, vai chegar à Peneda logo à noite, 21 horas, grande espetáculo com Zé Mar na Festa da Peneda, hoje à noite. Ora bem, também, olha, dizer-vos que no próximo domingo começa o desporto aqui na Rádio Cervena. Eu estarei cá no domingo à tarde a fazer-vos companhia e aqui a dar-vos os resultados dos jogos a par e passo. Você vai ficar bem informado a partir do próximo domingo, às tardes desportivas aqui na sua Rádio Cervena com o Diamantino Graça Fernandes. Ora bem, dizer-vos também então, para que saiba que amanhã sábado, 5 da tarde, o primeiro jogo, pontapé de saída do Campeonato Distrital da Primeira Divisão, no Municipal Rafael Pedreira, às 17 horas, 5 da tarde, o Cervera vai receber a formação do Corrilhá. Também amanhã, às 14 horas, no canal 11 da Sport TV, da Mel, vai às canal 11, 14 horas, estádio Dr. José de Matos, em Viana do Castelo, o Vianense vai receber, o jogo que dá na televisão, a Vianense Passos de Ferreira. É verdade, e agora? E agora? Opa! Já agora, malta, bom fim de semana. Na vitrine. Outro, alguma coisa se passou aqui, é? É verdade. Vamos lá ver o que é que se passou. O que é que se passou aqui na música? Pronto, é verdade. Alguma coisa. Ora bem. Pronto. Pronto. E vamos ver o que é que aconteceu aqui na música. Pronto, olha. Mas, de qualquer maneira, temos aqui outra música já a seguir, a ver se vai. Mas dá a impressão que não. Que não, não quer. Não. Pronto. Ora. Está bem.

Senti, ma c'è anche un problema con la musica. E malta, perché sta durante l'equipa della Razza Rivera, seja rapidas, melhoras. A temperatura aqui já vai nos 20 graus. E bom fim de semana. Continuação de boa sexta-feira. Divirtam-se nestas festas, que elas estão quase a chegar ao fim.

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1: Sejam muito bem-vindos a mais um Espaço Saúde da Rádio Cultural de Cerveira, aquele programa que semanalmente aborda várias temáticas relacionadas com a saúde, convidando especialistas na área para os explicar e muitas vezes até desmistificar. A saúde, como sabemos, é o bem mais precioso que temos, por isso a Câmara Municipal de Vila Nova de Cerveira, a Unidade Local de Saúde do Alto Minho e a Rádio Cultural de Cerveira juntaram-se para dinamizar este programa de informação, sensibilização e que pretende ser interativo, chegar até si, de forma a dar-lhe a informação e depois também, se possível, obter o seu feedback com perguntas ou apenas esclarecimentos. Hoje voltamos a falar de nutrição desportiva. A alimentação revela-se uma parte essencial na obtenção de resultados, devendo adequar-se à modalidade praticada, à intensidade dos treinos e também ao tipo de atleta. Muitos são os erros cometidos pelos atletas no alcance dos seus objetivos, nomeadamente no que diz respeito a esta matéria da alimentação. Temos novamente a convidada deste espaço de saúde, a doutora Inês Liquito, nutricionista, licenciada pela Universidade de Trás-os-Montes e Alto Douro, e que nos vai ajudar a compreender quais são então os principais erros cometidos pelos atletas em termos alimentares. Desde já dou-lhe as boas-vindas, muito obrigada pela sua presença mais uma vez aqui na RCC. Pergunto-lhe qual é o contributo que a nutrição dá, efetivamente, a uma recuperação, a uma boa recuperação desportiva.
2: Olá, respondendo à pergunta, sabe-se que uma alimentação, quando é adequada e bem direcionada para o atleta ou também para determinado desporto, estes são componentes que são fundamentais para o alcance de um melhor desempenho desportivo, como também já havíamos dito no tema anterior. Claro que a boa nutrição e a alimentação representam fatores fundamentais também naquela que vai ser a recuperação desportiva, e a sua importância vai se estender, sem dúvida, para além de cada sessão de treino, ou seja, para além daquilo que é a componente da competição e do jogo, também os treinos são espaços muito importantes para intervir com a nutrição, porque assim vamos conseguir evitar e prevenir o agravamento do estado de fadiga ou o aparecimento de lesões, e assim vamos contribuir para a recuperação mais adequada e para a otimização de melhores resultados também do atleta. Por exemplo, relativamente ao futebol, a importância da nutrição e da alimentação adequadas, estas foram reconhecidas pela UEFA no início de 2018, e o seu objetivo foi atualizar especificamente as recomendações da nutrição na área do futebol. E este é verdadeiramente um marco que é importante, porque o desempenho do atleta de futebol durante todo o jogo vai ficar afetado pelas suas escolhas alimentares realizadas nos períodos antes, durante e após os jogos, assim como nos treinos.
1: Já que falou no futebol, certamente será transversal a todas as modalidades ou a maior parte delas. Qual é a importância e os benefícios de uma alimentação adequada no que diz respeito aos hidratos de carbono, às proteínas, gorduras, hidratação, nestas três fases que mencionou, antes, o durante e após, quer sejam os jogos, quer sejam os treinos?
2: Há aqui uma importância destes macronutrientes, também incluindo aqui também a questão da hidratação, antes, durante e após os jogos e os treinos, e não só a questão da proteína, como a maioria dos atletas pensa, não é? Mas obviamente, por exemplo, relativamente aos hidratos de carbono, como a maior parte das pessoas conhece como pão, massa, arroz, bolachas, este aqui é um componente muito importante, visto que vai ajudar, por exemplo, no atraso da fadiga, do cansaço também, na melhor capacidade para realizar realizar o exercício no melhor rendimento, vai ser fundamental também no aumento da frequência cardíaca, e isto também é uma questão muito importante no início do aquecimento dos jogos, que também é um pouco descurado por parte dos atletas. Também há aqui uma importância enormíssima naquela que é a recuperação do glicogênio muscular, estes termos mais científicos, mas que obviamente que são importantes deixar aqui um bocadinho do que são. A questão da proteína, da carne, do peixe, não é? Do leite, dos ovos, a importância dela na medida em que vai ajudar na melhoria da massa muscular, na melhoria da potência, da resistência, na prevenção de lesões, na melhor adaptação ao jogo. Aqui é fundamental também nas fases de lesão muscular, não é? Porque há diversas fases de lesão muscular e a proteína aqui tem grande importância. Por exemplo, ao nível da gordura, e mencionando gorduras mais saudáveis, conhecemos como, por exemplo, azeite, abacates, frutos gordos, estes aqui vão ter grande importância naquela que vai ser a capacidade da execução dos sprints intermitentes. Já a questão da fibra, se calhar, ao contrário daquilo que as pessoas pensam de vamos comer a sopa antes dos jogos, precisamos de força e energia, vamos comer legumes. Não, se calhar aqui a fibra, não é se calhar, é a fibra, tem uma importância grande, mas é depois. Isto porquê? Porque estes alimentos que nos dão fibra, como é a fruta, os vegetais e os legumes, quando consumidos em excesso antes dos jogos, podem provocar, se calhar, isto são coisas que nós às vezes não pensamos, mas podem provocar alterações na função digestiva, por causa da quantidade de fibra que estes alimentos têm, na função digestiva, podem provocar maior tensão ao nível digestivo, e isto vai afetar o atleta ao longo do jogo, o seu conforto, o seu foco, e muitas das vezes vai produzir também uma sensação de baixa energia, ou seja, nós não vamos ter aqui o atleta num modo 100% apto para estar ali a jogar, mas com o pensamento dele também mais apreensivo, mais incomodado se calhar com aquela que é a função digestiva dele. Obviamente que a fibra é fundamental, e é fundamental nós repormos aqui os nossos minerais e as nossas vitaminas que foram gastos ao longo do jogo, não é? Portanto, a fibra é um componente importante para depois dos jogos e dos treinos, de forma a recuperar e repor todas as nossas reservas que foram gastas. Relativamente à hidratação, esta também é sem dúvida importantíssima, não é? Seja em qualquer momento, e é importante para evitar, por exemplo, as câimbras, problemas a nível muscular, também prevenir dores musculares de origem tardia. Ou seja, todos eles têm uma função muito importante, em que nenhum momento deve ser descurado, e obviamente que em qualquer período devemos período no sentido de antes, durante, após, ou até mesmo os treinos, quando é que devemos inserir e as quantidades. E claro que aí o nutricionista entra.
3: É que pode dar o melhor aconselhamento.
2: Claro que sim.
3: E nesta área da nutrição desportiva, podemos falar de erros ou descuidos, ou de ambos?
2: De ambos, ou seja, as duas vertentes são muito importantes, e fui referindo indiretamente já nas respostas anteriores. Claro que, por exemplo, relativamente à reposição hídrica, todos os atletas sabem da sua importância e que esta deve ser realizada. Contudo, quando falamos de uma reposição hídrica, ou seja, de uma ingestão de líquidos pós-competição, ou seja, os atletas sabem que vão bebendo água antes e durante, mas se calhar já vão descurar um bocadinho esta ingestão hídrica depois da competição, porque lá está, a competição já passou. E não havendo aqui esta importância, e eles sabem que realmente é importante, falamos e podemos falar de descuidos. Contudo, também podemos falar de erros, ou seja, quando não existe aquele conhecimento nutricional suficiente para os atletas, muitas das refeições que são realizadas por estes até podem ter por base o pensamento do isto é saudável, ou acho que é o mais saudável, como nós na população em geral, há pessoas que acham que realizar determinadas refeições de determinada forma é o mais saudável, porque foi aquilo que foram sempre ouvindo. Ou seja, o que é fundamental aqui? É instruir os atletas e toda a equipa técnica, de modo a evitar estes erros alimentares, não é? Porque aquilo é o que eles sabem, e se nós os instruirmos, seja com workshops, seja com formações, ou seja, não temos que dar tudo aquilo que o nutricionista sabe, mas aquilo que é necessário para eles terem uma alimentação adequada, e claro, também entrar com um acompanhamento nutricional, como é óbvio, conseguimos evitar aqui aqueles que são os erros alimentares, e também, ao mesmo tempo que estamos a instruí-los, conseguimos mostrar-lhes o impacto da importância que é de de que a nutrição tem no desporto, evitando assim os descuidos alimentares e nutricionais na sua performance esportiva.
3: Doutora Inês Liquito, então quais são, digamos assim, concretamente os erros mais cometidos pelos atletas de competição ao nível alimentar?
2: Os erros alimentares cometidos pela maioria dos atletas também não vão ser muito diferentes dos erros que são cometidos pela população portuguesa no geral. Por exemplo, alguns atletas têm uma ingestão de micronutrientes excessiva devido à toma de suplementos vitamínicos e minerais. Ou seja, eu sou atleta, então não me interessa se calhar a opinião do nutricionista e vou tomar o que me apetece, não é? E não, isto não pode ser assim. Tem que haver aqui análises bioquímicas, tem que ver se realmente há esta necessidade, perceber qual é que é o objetivo do atleta, e aqui o nutricionista é realmente importante, porque também não vamos estar aqui... Porque os atletas já vão comer, não é? Já vão retirar aqui vitaminas e minerais dos alimentos, não é? E, portanto, será que há realmente esta necessidade de suplementação? E o nutricionista aqui é fundamental. Por exemplo, a maioria dos atletas, será que toma ao pequeno almoço? Ou se calhar aquele pequeno almoço que toma é suficiente? Porque lá está, também uma refeição que às vezes acaba por ser um bocadinho descurada. Por parte dos mesmos. A maioria dos atletas não realiza reforço e ingestão de hidratos de carbono após os treinos, onde ocorrem consumos muito grandes daquelas que são as reservas de glicogênio muscular, e também não têm em consideração as necessidades nutricionais após os treinos, de modo a que haja aqui um alcance daquilo que é o fortalecimento da massa muscular e da prevenção de lesões. Isto porquê? Porque na maioria dos atletas aquilo que eles têm mais em conta é geralmente a proteína, e não, os outros componentes também importam. Os hidratos de carbono são, sem dúvida, importantíssimos. Alguns atletas vão ingerir em excesso bebidas alcoólicas, por exemplo. Outros não vão ter hábitos regulares de ingestão hídrica, não é? E já referi que isto é fundamental. E a maioria deles não realiza uma alimentação antes da competição e de recuperação adequada às suas necessidades. Ou seja, imaginando que a competição deles é, por exemplo, por volta das 2 da tarde, eles ingerem o pequeno almoço, não é? Por volta das 7:30, 8, mas às 2 da tarde se calhar já vai ser uma altura em que para almoçar já vai ser ali uma quantidade de comida muito grande, e se calhar uma refeição mais pequena, não é? Para intercalar e para termos aqui um reforço de energia antes da competição é importante, e alguns deles também não o fazem, não é? Porque também acaba por ser necessário.
3: A sua experiência clínica, há uma maior consciência dos atletas para assumirem a nutrição como um importante pilar para o seu rendimento esportivo, ou ainda falta algum tipo de formação e sensibilização nesta área?
2: Sim e não. Sim é uma pergunta e talvez não a outra. Ou seja, sim, existe um maior interesse pela parte pelos desportistas na área da nutrição. Existe uma maior tentativa dos atletas de comerem melhor, de comerem de forma mais saudável, de comerem conforme as suas necessidades. Mas aqui a questão vai ser quais é que são as necessidades destes atletas. O que é que eu quero dizer com isto? Ou seja, apesar de existirem todas estas vontades por parte dos atletas, estes, também como já referi anteriormente, também devem ser instruídos e ter um acompanhamento nutricional e alimentar mais assíduo, ou pelo menos ter. Porque obviamente que hoje em dia sabe-se que alicerçar e uniformizar o desporto à nutrição são, sem dúvida, componentes muito importantes e que devem estar a caminhar de mãos unidas. Mas também devemos dar os meios para conseguirmos concretizar isto, porque realmente os atletas querem, mas como é que querem? Ou seja, voltamos ao início, que é, eles vão se calhar trabalhar na área da nutrição conforme aquilo que sabem, conforme aquilo que é mais saudável, e às vezes vão estar a cometer aqui os chamados erros alimentares, já associados aos seus descuidos, não é? E obviamente que se tivermos aqui alguém de competência na área da nutrição a instruí-los, não, volto a dizer, não é dar tudo, não é? Mas a instruir a equipa técnica, os atletas com formações e workshops, acaba por ser uma forma de uniformizarmos aqui o desporto e a nutrição, e destes também conseguirem alcançar os resultados esperados nas suas performances esportivas.
3: Doutora Inês Liquito, nutricionista licenciada pela Universidade de Trás-os-Montes e Alto Douro, esteve aqui então a falar dos principais erros cometidos pelos atletas em termos alimentares. Penso que, de uma forma geral, claro que é um assunto que obviamente teria pano para mangas, mas fica aqui os traços gerais. Desde já agradeço-lhe a sua presença nestes dois programas.
2: Obrigada.
3: Muito obrigada. Assim chegamos ao fim de mais um programa Espaço Saúde. Se ficou com alguma dúvida, já sabe, não hesite e contacte a Rádio Cultural de Cerveira, que fará chegar as suas questões, então, neste caso, à doutora Inês Liquito, e por conseguinte as respostas também serão oportunamente entregues. Voltamos para a semana com mais um tema e com mais um convidado. Obrigada pela vossa presença.
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2: Desfolhada tradicional, Minhota recria costumes e tradições do ciclo do milho em Vila Nova de Cerveira.
3: Notícias com Rui Vaz Carpinteira.
2: Iniciativa recupera e valoriza práticas, saberes e costumes associados ao ciclo do milho, enquanto a expressão do património cultural e etnográfico do concelho. O território transforma-se numa tradicional eira comunitária com a presença dos característicos carros de bois e carregados de milho e a participação da população no processo da desfolhada. A animação estará igualmente ligada às manifestações culturais mais genuínas da região, contando com a participação de ranchos folclóricos e grupos de bombos do concelho, aos quais se juntam os tradicionais cantares ao desafio e as danças populares. A desfolhada tradicional minhota assume-se assim como uma iniciativa de preservação e divulgação do património imaterial de Vila Nova Cerveira, promovendo o contacto entre gerações e reforçando o sentimento de pertença à comunidade. Manter viva a memória coletiva e transmitir às novas gerações um conjunto de tradições que fazem parte da identidade cultural cerveira. É uma organização da Câmara Municipal de Nova Cerveira em parceria com a Comissão de Festas da Senhora da Ajuda. Amanhã, sábado, no terreiro, a partir das 21h30. Diocese de Viana do Castelo alerta para e-mails fraudulentos enviados em nome do Bispo. A Diocese de Viana do Castelo alertou para e-mails fraudulentos em nome do Bispo João Lavrador. Numa publicação partilhada nas redes sociais, a Diocese refere que foi detectada a circulação de mensagens de correio eletrónico enviadas a partir do endereço ministerrvd@gmail.com, nas quais alguém se faz passar pelo Bispo de Viana do Castelo. A mensagem diz: "Olá, preciso que você atenda discretamente a um pedido para mim. Estarei aguardando sua resposta." Informamos que este endereço é falso e não tem qualquer ligação à Diocese de Viana do Castelo, nem ao seu Bispo, salienta a comunicação. A Diocese apela a quem receba mensagens daquele endereço que não respondam ao e-mail, não cliquem em links, nem abram anexos que possam acompanhar a mensagem. Não forneçam dados pessoais, bancários ou outras informações. Eliminem a mensagem e, se possível, assinalem-na como fraude no respectivo serviço de correio eletrónico. O município de Valença alarga prazo para levantamento do voucher escolar. Famílias que não procederam ao levantamento dentro do prazo inicialmente previsto podem fazê-lo durante o dia de hoje, sexta-feira, 4 de setembro. O município de Valença alargou o prazo para o levantamento do voucher escolar, permitindo que os encarregados de educação que não procederam ao levantamento do apoio dentro do período inicialmente definido possam ainda fazê-lo durante o dia de hoje. O apoio, no valor de 75 euros por aluno, destina-se à aquisição de material escolar e integra as medidas municipais de apoio às famílias em contexto escolar. A exposição Histórias de Vida de Mário Rebelo Sousa no Museu Municipal de Caminha. Foi inaugurada a exposição Histórias de Vida do artista plástico Mário Rebelo Sousa, uma mostra que reúne obras representativas de mais de 5 décadas de criação artística. Natural de Âncora, o artista apresenta um universo visual marcado pela imaginação, memória e simbolismo, conduzindo os visitantes numa viagem entre o real e o imaginário. Patente até 11 de outubro no Museu Municipal de Caminha. Segunda a sexta, das 9 às 13 e das 14 às 17. Ao sábado, das 9 às 13. A entrada é livre. Época especial de exames de secundário começaram ontem, quinta-feira. Mais de 43 mil alunos estão inscritos na época especial dos exames do ensino secundário. Começou ontem, quinta-feira, e termina na próxima terça-feira. A época especial foi criada na sequência dos problemas técnicos na classificação eletrónica dos exames que impediram alguns estudantes de conhecer atempadamente as notas. A prova com mais inscritos é português, com 9.403 alunos, seguida de matemática A, com 8.324, e Física e Química A, com 6.674 alunos. Ontem, às 9h30, realizaram-se os exames de português do 12º ano, enquanto no 11º ano decorreram as provas de literatura portuguesa e de latim, economia A e história da cultura e das artes. Para o acesso ao ensino superior, os alunos beneficiarão da melhor classificação obtida entre a segunda fase e a época especial. A segunda fase de acesso ao ensino superior disponibiliza 6.639 vagas, com resultados previstos para 30 de setembro. Agora a fechar. Bebé que poderá nunca ter existido, intriga autoridades em Espanha. A Polícia Nacional Espanhola deteve, em Valência, um casal suspeito da morte do filho de 18 meses num caso que está envolto em mistério. A denúncia partiu do avô paterno, depois de a nora lhe ter telefonado a dizer que o bebé, chamado Izan, tinha morrido e que teria sido enterrado numa caixa de cartão. O homem contou às autoridades que, apesar de o filho lhe ter dito há cerca de ano e meio que tinha tido um sexto filho, nunca chegou a conhecer a criança, nem sequer a viu em fotografias. O casal, Cristina, de 29 anos, e Jesus, de 35, tem 5 filhos confirmados, 3 meninas de 6, 4 e 3 anos, que viviam com os pais e outras 2 crianças entregues aos serviços sociais. Quando a polícia foi à casa da família, em Santa Bárbara, Tarragona, os agentes não conseguiram entrar devido às condições no interior. Foi necessária a intervenção dos bombeiros com garrafas de oxigênio. No total foram encontrados 27 cães em péssimas condições e vários animais mortos. Os animais foram retirados e entregues a uma instituição. Vizinhos descreviam a habitação como uma casa dos horrores, alegando que as crianças viviam entre lixo, animais mortos e pulgas. As autoridades fizeram buscas à residência, mas não encontraram o corpo do bebé. O casal acabou por ser detido na quarta-feira, em Valência. As 3 meninas ficaram à guarda do avô paterno. A investigação tenta agora esclarecer se Isa chegou efetivamente a existir, se morreu e, caso tenha morrido, onde está o corpo. O Tribunal de Justiça da Catalunha confirmou a existência de um processo relacionado com o desaparecimento de uma criança, mas mantém o caso sob segredo de justiça. Bom, sem mais comentários, eu fico por aqui. Seja uma ótima sexta-feira. Volto em próximas edições.
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carneiro pode ter alguns desafios difíceis, concentre-se naquilo que você quer e vai conseguir. Touro, hoje tenha atenção e evite conflitos na sua vida amorosa. Escolha aquilo que quer, aquilo que for melhor para si. Gêmeos, pode receber uma boa proposta a nível profissional. Pense bem antes de aceitar. Caranguejo, seja forte e acredite mais em si, você é muito mais forte do que pensa. Leão, no amor tem uma proteção especial, que maravilha, aproveite. Virgem, hoje é um dia muito favorável a todos os níveis, o sucesso espera por si, você merece muito. Balança, tenha atenção, pode haver falhas na comunicação com os outros, portanto veja bem aquilo que diz e ouça bem. Tá bem? Escorpião, hoje é um bom dia para avançar com os seus projetos. Sagitário, pode ter uma derrota, saiba dar o braço a torcer, não tem problema nenhum. E são as derrotas que nos tornam mais fortes, não são as vitórias são boas, mas o que nos torna mesmo fortes são as derrotas. Capricórnio, no trabalho seja mais prudente, não cante vitória antes do tempo. Aquário, procura ouvir os conselhos de pessoas mais experientes. E peixes, anda com muitas saudades do passado, concentre-se no presente, o passado já foi. E hoje os signos mais favorecidos são Leão e Virgem, e os menos favorecidos são Sagitário e Touro. 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

começamos com Gêmeos, está com a Rainha de Ouros, que significa que a sua ambição vai ajudar a alcançar metas muito importantes, você merece tanto. E o número da sorte é o 14. Já Leão, 7 de Paus, que significa que pode estar a lidar com alguma dificuldade, pode ter algumas discussões, portanto esteja calma, que tudo passa. O número da sorte é o 29. Agora, Peixes, 5 de Espadas, que aconselha a trabalhar mais em equipa. Pois é, trabalhar em equipa dá sempre bons resultados e o número da sorte é o 10. E agora vou falar para os nativos de um signo que hoje está muito, muito bom a nível financeiro. Preste muita atenção, esse signo é Touro. Está com o 3 de Ouros, que indica que a sua vida financeira está a melhorar. E o número da sorte é o 3. Agora vamos para Aquário, com o 6 de Espadas, que lhe diz para fazer planos para uma viagem em família. Vai ser muito bom, muito divertido e aproveito que você bem merece. O número da sorte é o 36. Já Escorpião, 4 de Copas, que aconselha assim o seu coração a estar mais tranquilo, a estar mais tempo com as pessoas que ama. E o número da sorte é o 40. Vamos para o signo Carneiro, que está com o 6 de Ouros e que lhe diz que alguém pode lhe fazer uma boa surpresa. Agradeça. O número da sorte é o 6. Já Capricórnio, com a Lua, que significa que as suas situações podem ser pouco claras neste momento, mas vão melhorar. E o número da sorte é o 18. Caranguejo, Cavaleiro de Paus, que anuncia algumas mudanças. Lembre-se que nada é fixo e permanente. Portanto, na vida tudo muda. Quer você queira, quer não. Esteja aberto a esta mudança e o número da sorte é o 34. E agora eu vou falar para um signo que é regido pelo Mercúrio e que dá muita importância a todos os pormenores. Mas você sabe qual é este signo? Toda a gente sabe, claro. É Virgem. Está com 3 de Paus, que o aconselha a ter a iniciativa para avançar com os seus projetos. E o número da sorte é o 25. Já Balança, 5 de Copas, que significa que pode ter que enfrentar alguma derrota. Mas lembre-se aquilo que a Maria Helena diz. Por trás de uma derrota pode estar uma grande vitória. E o número da sorte é o 41. Sagitário, com a Torre, que indica que as suas ideias podem estar certas, sim senhor. Podem estar certas, portanto saiba ouvir, mas vá com a sua avante, porque você está muito certo. E o número da sorte é o 16. 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

Super Kizomba FM, nesta sexta-feira começamos por saudar o auditório e a equipa da Rádio Atlântida Web, que a partir do Brasil já transmite desde o início desta semana este programa. Podem ouvir-nos de segunda a segunda-feira, entre as 8 e as 9 horas da manhã, locais. Um super abraço para a Rádio Atlântida Web no Brasil e também para todas as estações que difundem este programa. Seguimos juntos, porque juntos somos mais fortes. E em termos musicais, hoje a recordação, um super clássico, foi para Suzano Lobrano em Tudo Pá Bom, enquanto que os Reis do Semba vão entrar já de seguida, trarão Semba do Botão, na voz de Caló Pascoal. 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

0: Estarei nesta sexta-feira para mais uma recomendação do nosso parceiro, o promotor musical Paulo António. Sílvia Timóteo, Amar Outro Homem. Uma novidade que pode também ser ouvida na nossa SoundCloud. Enquanto isto, e também merecedor de destaque, está o DJ Malvado com o Sulo, que hoje tocou na Afro and Funk Fever do DJ Arley.
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Olá para todos, Fotos, muito boa tarde, bem-vindos à Rádio Cultural de Cerveira. Ficar agora com esta viagem ao mundo da música que traz Rima Viana aqui na frequência da Sonda da sua rádio em tempo de fim de semana. Espero por isso contar com a sua companhia ao longo da tarde, já sabem, das 4 às 7, o mundo da música passa por aqui na estação da sua rádio. Por isso, aproveite, fique bem, boa tarde, bom fim de semana.

Foi uma semana de tempo muito quente, temperaturas muito acima da média para a época, com valores a disparar até aos 40 graus em algumas regiões do país. Hoje o céu apresenta-se muito nublado, embora quente. Agora vem o fim de semana e todos à espera que o início de setembro mantenha este estado de graça. No entanto, pode não ser bem assim, de acordo com a mais recente atualização dos serviços de meteorologia, dão conta que amanhã a temperatura vai continuar alta, mas pelo meio uma espécie de clima tropical, com a possível ocorrência e ocasionalmente de alguma trovoada no norte e centro do país. Portanto, depois de uma semana com temperaturas muito elevadas, tempo agora mais variável, previsto para o fim de semana, a começar já provavelmente este sábado e dias seguintes. 30 graus, a previsão para Cerveira amanhã, domingo traz alguma descida e não deve ir além dos 26. Por isso, que esteja ou não de férias, para todos em geral, faça por ter um ótimo fim de semana, que passa sempre a correr e quase mal se dá por ele. Ainda estamos praticamente no início deste programa. A música era o seu encontro na Cultural de Cerveira, um programa de Roma Viana. 10 minutos passam das 4, continuação de Muito Boa Tarde.

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primeira meia hora quase passada, mas a viagem é longa. Se chegou até nós, fez boa escolha, tem o seu lugar disponível para seguir viagem connosco nesta tarde musical que só termina por volta das 7. É mais um programa de fim de semana com a Rima Viana aqui na Cultural de Cerveira, por isso fique bem.

espero que esteja a passar uma tarde agradável na companhia da sua rádio. Eu sou Renan Viana, trago-lhe música até por volta das 7 nesta emissão habitual no final de semana. O tempo vai passando, 22 minutos nos param das 5 da tarde. Daqui a pouco vamos sair para um curtíssimo intervalo, que será o último antes do fecho desta primeira hora. Depois voltamos à música e ficamos com música cantada em português, música tradicional. Por isso, aproveite, bom fim de semana com a sua rádio.

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8: E o prometido é devido, cá está a música tradicional portuguesa e é com ela que vamos ficar até bem perto das 5.

E foi a música tradicional portuguesa levada até si ao longo desta primeira hora de emissão. Um minuto e pouco das 5, por isso vamos fazer aqui um intervalo nesta viagem musical na Cultural de Cervera. Eu regresso mais à frente, é contado de novo consigo para este programa onde a música vai ao seu encontro. Por isso, aproveite, fique bem, boa tarde.

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1: Desfolhada tradicional, Minhota recria costumes e tradições do ciclo do milho em Vila Nova de Cerveira.
2: Notícias com Rui Vaz Carpinteira.
1: Iniciativa recupera e valoriza práticas, saberes e costumes associados ao ciclo do milho, enquanto a expressão do património cultural e etnográfico do concelho. O território transforma-se numa tradicional eira comunitária com a presença dos característicos carros de bois e carregados de milho e a participação da população no processo da desfolhada. A animação estará igualmente ligada às manifestações culturais mais genuínas da região, contando com a participação de ranchos folclóricos e grupos de bombos do concelho, aos quais se juntam os tradicionais cantares ao desafio e as danças populares. A desfolhada tradicional minhota assume-se assim como uma iniciativa de preservação e divulgação do património imaterial de Vila Nova Cerveira, promovendo o contacto entre gerações e reforçando o sentimento de pertença à comunidade. Manter viva a memória coletiva e transmitir às novas gerações um conjunto de tradições que fazem parte da identidade cultural cerveira. É uma organização da Câmara Municipal de Vila Nova Cerveira em parceria com a Comissão de Festas da Senhora da Ajuda. Amanhã, sábado, no terreiro, a partir das 21h30. Diocese de Viana do Castelo alerta para e-mails fraudulentos enviados em nome do Bispo. A Diocese de Viana do Castelo alertou para e-mails fraudulentos em nome do Bispo João Lavrador. Numa publicação partilhada nas redes sociais, a Diocese refere que foi detectada a circulação de mensagens de correio eletrónico enviadas a partir do endereço ministerrvd@gmail.com, nas quais alguém se faz passar pelo Bispo de Viana do Castelo. A mensagem diz: "Olá, preciso que você atenda discretamente a um pedido para mim. Estarei aguardando sua resposta." Informamos que este endereço é falso e não tem qualquer ligação à Diocese de Viana do Castelo, nem ao seu Bispo, salienta a comunicação. A Diocese apela a quem receba mensagens daquele endereço que não respondam ao e-mail, não cliquem em links, nem abram anexos que possam acompanhar a mensagem. Não forneçam dados pessoais, bancários ou outras informações. Eliminem a mensagem e, se possível, assinalem-na como fraude no respectivo serviço de correio eletrónico. O município de Valença alarga prazo para levantamento do voucher escolar. Famílias que não procederam ao levantamento dentro do prazo inicialmente previsto podem fazê-lo durante o dia de hoje, sexta-feira, 4 de setembro. O município de Valença alargou o prazo para o levantamento do voucher escolar, permitindo que os encarregados de educação que não procederam ao levantamento do apoio dentro do período inicialmente definido possam ainda fazê-lo durante o dia de hoje. O apoio, no valor de 75 euros por aluno, destina-se à aquisição de material escolar e integra as medidas municipais de apoio às famílias em contexto escolar. A exposição Histórias de Vida, de Mário Rebelo Sousa, no Museu Municipal de Caminha. Foi inaugurada a exposição Histórias de Vida, do artista plástico Mário Rebelo Sousa, uma mostra que reúne obras representativas de mais de 5 décadas de criação artística. Natural de Âncora, o artista apresenta um universo visual marcado pela imaginação, memória e simbolismo, conduzindo os visitantes numa viagem entre o real e o imaginário. Patente até 11 de outubro, no Museu Municipal de Caminha. Segunda a sexta, das 9 às 13 e das 14 às 17. Ao sábado, das 9 às 13. Entrada é livre. Época especial de exames de secundário começaram ontem, quinta-feira. Mais de 43 mil alunos estão inscritos na época especial dos exames do ensino secundário. Começou ontem, quinta-feira, e termina na próxima terça-feira. A época especial foi criada na sequência dos problemas técnicos na classificação eletrónica dos exames que impediram a alguns estudantes de conhecer atempadamente as notas. A prova com mais inscritos é português, com 9.403 alunos, seguida de matemática A, com 8.324, e Física e Química A, com 6.674 alunos. Ontem, às 9h30, realizaram-se os exames de português do 12º ano, enquanto no 11º ano Decorreram as provas de literatura portuguesa e de latim, economia A e história da cultura e das artes. Para o acesso ao ensino superior, os alunos beneficiarão da melhor classificação obtida entre a segunda fase e a época especial. A segunda fase de acesso ao ensino superior disponibiliza 6.639 vagas, com resultados previstos para 30 de setembro. Agora a fechar. Bebé que poderá nunca ter existido, intriga autoridades em Espanha. A Polícia Nacional Espanhola deteve, em Valência, um casal suspeito da morte do filho de 18 meses num caso que está envolto em mistério. A denúncia partiu do avô paterno, depois de a nora lhe ter telefonado a dizer que o bebé, chamado Izan, tinha morrido e que teria sido enterrado numa caixa de cartão. O homem contou às autoridades que, apesar de o filho lhe ter dito há cerca de ano e meio que tinha tido um sexto filho, nunca chegou a conhecer a criança, nem sequer a viu em fotografias. O casal, Cristina, de 29 anos, e Jesus, de 35, tem 5 filhos confirmados, 3 meninas de 6, 4 e 3 anos, que viviam com os pais e outras duas crianças entregues aos serviços sociais. Quando a polícia foi à casa da família, em Santa Bárbara, Tarragona, os agentes não conseguiram entrar devido às condições no interior. Foi necessária a intervenção dos bombeiros com garrafas de oxigênio. No total foram encontrados 27 cães em péssimas condições e vários animais mortos. Os animais foram retirados e entregues a uma instituição. Vizinhos descreviam a habitação como uma casa dos horrores, alegando que as crianças viviam entre lixo, animais mortos e pulgas. As autoridades fizeram buscas à residência, mas não encontraram o corpo do bebé. O casal acabou por ser detido na quarta-feira, em Valência. As três meninas ficaram à guarda do avô paterno. A investigação tenta agora esclarecer se Isaac chegou efetivamente a existir, se morreu e, caso tenha morrido, onde está o corpo. O Tribunal de Justiça da Catalunha confirmou a existência de um processo relacionado com o desaparecimento de uma criança, mas mantém o caso sob segredo de justiça. Bom, sem mais comentários, eu fico por aqui. Desejo-lhe uma ótima sexta-feira. Volto em próximas edições.
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Voltamos de novo consigo, prosseguir esta viagem pelo mundo da música, hoje com tempo nublado, mas cenário quente, e bom para escolher a companhia da Rádio Cultural de Cervera e o programa de Rumo Viana com o fim de semana a bater à porta. Seguimos juntos, boa tarde.

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5h25, precisamente a meio desta viagem musical. Começámos às 4 para terminar por volta das 7. Já sabe, o Encontro com a Música aqui na sua rádio preferida, Cultural de Cerveira. Fique bem, boa tarde, bom fim de semana.

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4: Pouco mais de 15 minutos, chegamos às 6 da tarde e voltamos também de novo à música cantada em português. Boa tarde.

E foi com o fado e a voz de Carminho que chegámos ao final desta segunda hora. Estamos a um minuto e pouco das 6 da tarde. E consigo completo as 2 horas com música aqui na Cultural Cerveja, um programa de Rima Viana, mas ainda vou estar consigo mais uma hora. Por volta das 7, já sabe, o encontro com os ritmos musicais é aqui na sua rádio. Boa tarde.

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5: It's 6:02.

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2: Jogos para este fim de semana. Dia 6 de setembro vai começar o Campeonato Distrital da Primeira Divisão, primeira jornada, mas para amanhã, sábado, dia 5, às 17 horas, no Municipal Rafael Pedreira, joga-se o Clube Desportivo de Cerveira e o Corrilhá. A restante jornada é no domingo, dia 6, às 17 horas. Lanhenses Monção, Lanhelas Cardialense, Courense Faixense, Chafé Valenciano, Vitorino de Piães Âncora Praia, Castelense Melgacense e Atlético dos Arcos Arcozelo. Quanto ao Campeonato Distrital da 2ª Divisão, também a jogar-se a primeira jornada com a folga da equipa do Darquense, Moreira Deocriste, Associação Desportiva de Campos Perre, Raianos Adecas, Cabaços Anais, Neves Passou, Ilustre Caminha Tábora, Vila Fria Vianense B e Anha Clube Caçadores dos Torrienses. Por sua vez, a Liga 3, que já vai começar a jogar amanhã sábado, às 14 horas, no Canal 11, estamos a falar de televisão, o Vianense vai jogar no estádio Doutor José de Matos, frente ao Passos de Ferreira. Ainda para amanhã, às 17 horas, Vitória de Guimarães B, Trofense, e às 18h30, Varzim, Paredes. No domingo, às 11 da manhã, Leça, Faf, e às 17 horas, São João de Ver, Marco 09. O Campeonato de Portugal, isto estamos a falar da 4ª jornada da Liga 3, Série A. Do Campeonato de Portugal, Série A, vai-se jogar a 3ª jornada. O destaque vai para um jogo a nível distrital, que é o Ponta Barca Limianos. Restante jornada, Maia Lidador Bragança, Braga B Montalegre, Brito Maria da Fonte, Soluricense Tircense, Vinhais Chaves B e Rebordosa Vila Meá.
3: E depois deste calendário desportivo a nível regional, cá estamos de resto para prosseguir esta viagem musical. A temperatura volta a subir. Amanhã sábado, de acordo com as previsões da meteorologia, Cerveira espera valor acima dos 30 graus e o calor de regresso, mas será breve, atendendo que o dia seguinte vai apresentar um domingo menos quente, tempo mais suave, e os valores aqui neste litoral nortenho não devem passar dos 26 graus. Uma espécie de sobe e desce, sem grandes certezas. Será então o primeiro fim de semana de setembro, com alguma indefinição, e o final do verão vai se aproximando do fim, pelo menos no calendário.

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2: Ao longe já se vai avistando o final desta viagem musical, mas até lá ainda seguimos este caminho consigo aqui na Cultural de Cerveira.

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E assim terminamos este álbum musical na Rádio Cultural de Cerveira, foi com a Roma Viana e também consigo juntos no espaço desta tarde ao longo das últimas 3 horas. Espero voltar à sua companhia no próximo domingo e suas manhãs a partir das 10, onde, entre boas sugestões, os convidados musicais, recebemos a cantora Carla Blondi, seu brilhante percurso e uma voz de sucesso no panorama da música portuguesa. Por isso, aproveite, não perca. Até lá, fique bem. Continuação de bom resto de sexta-feira, bom fim de semana e, se for o caso, também boas férias. Boa tarde.

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1: Desfolhada tradicional minhota recria costumes e tradições do ciclo do milho em Vila Nova de Cerveira.
2: Notícias com Rui Vaz Carpinteira.
1: Iniciativa recupera e valoriza práticas, saberes e costumes associados ao ciclo do milho, enquanto a expressão do património cultural e etnográfico do concelho. O território transforma-se numa tradicional eira comunitária com a presença dos característicos carros de bois e carregados de milho e a participação da população no processo da desfolhada. A animação estará igualmente ligada às manifestações culturais mais genuínas da região, contando com a participação de ranchos folclóricos e grupos de bombos do concelho, aos quais se juntam os tradicionais cantares ao desafio e as danças populares. A desfolhada tradicional minhota assume-se assim como uma iniciativa de preservação e divulgação do património imaterial de Vila Nova Cerveira, promovendo o contacto entre gerações e reforçando o sentimento de pertença à comunidade. Manter viva a memória coletiva e transmitir às novas gerações um conjunto de tradições que fazem parte da identidade cultural cerveira. É uma organização da Câmara Municipal de Vila Nova Cerveira em parceria com a Comissão de Festas da Senhora da Ajuda. Amanhã, sábado, no terreiro, a partir das 21h30. Diocese de Viana do Castelo alerta para e-mails fraudulentos enviados em nome do Bispo. A Diocese de Viana do Castelo alertou para e-mails fraudulentos em nome do Bispo João Lavrador, numa publicação para

0: Olhada nas redes sociais, a Diocese refere que foi detectada a circulação de mensagens de correio eletrónico enviadas a partir do endereço ministerrvd@gmail.com, nas quais alguém se faz passar pelo Bispo de Viana do Castelo. A mensagem diz: "Olá, preciso que você atenda discretamente a um pedido para mim. Estarei aguardando sua resposta." Informamos que este endereço é falso e não tem qualquer ligação à Diocese de Viana do Castelo, nem ao seu bispo, salienta a comunicação. A Diocese apela a quem receba mensagens daquele endereço que não respondam ao e-mail, não cliquem em links, nem abram anexos que possam acompanhar a mensagem. Não forneçam dados pessoais, bancários ou outras informações. Eliminem a mensagem e, se possível, assinalem-na como fraude no respectivo serviço de correio eletrónico. A exposição Histórias de Vida de Mário Rebelo Sousa no Museu Municipal de Caminha. Foi inaugurada a exposição Histórias de Vida do artista plástico Mário Rebelo Sousa, uma mostra que reúne obras representativas de mais de 5 décadas de criação artística. Natural de Âncora, o artista apresenta um universo visual marcado pela imaginação, memória e simbolismo, conduzindo os visitantes numa viagem entre o real e o imaginário. Patente até 11 de outubro no Museu Municipal de Caminha. Segunda a sexta, das 9 às 13 e das 14 às 17. Ao sábado, das 9 às 13. A entrada é livre. Época especial de exames de secundário começaram ontem, quinta-feira. Mais de 43 mil alunos estão inscritos na época especial dos exames do ensino secundário. Começou ontem, quinta-feira, e termina na próxima terça-feira. A época especial foi criada na sequência dos problemas técnicos na classificação eletrónica dos exames que impediram alguns estudantes de conhecer atempadamente as notas. A prova com mais inscritos é português, com 9.403 alunos, seguida de matemática A, com 8.324, e Física e Química A, com 6.674 alunos. Ontem, às 9h30, realizaram-se os exames de português do 12º ano, enquanto no 11º ano decorreram as provas de Literatura Portuguesa e de Latim, Economia A e História da Cultura e das Artes. Para o acesso ao ensino superior, os alunos beneficiarão da melhor classificação obtida entre a segunda fase e a época especial. A segunda fase de acesso ao ensino superior disponibiliza 6.639 vagas, com resultados previstos para 30 de setembro. Agora a fechar. Bebé que poderá nunca ter existido intriga autoridades em Espanha. A Polícia Nacional Espanhola deteve, em Valência, um casal suspeito da morte do filho de 18 meses num caso que está envolto em mistério. A denúncia partiu do avô paterno, depois de a nora lhe ter telefonado a dizer que o bebé, chamado Izan, tinha morrido e que teria sido enterrado numa caixa de cartão. O homem contou às autoridades que, apesar de o filho lhe ter dito há cerca de ano e meio que tinha tido um 6º filho, nunca chegou a conhecer a criança, nem sequer a viu em fotografias. O casal, Cristina, de 29 anos, e Jesus, de 35, tem 5 filhos confirmados, 3 meninas de 6, 4 e 3 anos, que viviam com os pais e outras 2 crianças entregues aos serviços sociais. Quando a polícia foi à casa da família, em Santa Bárbara, Tarragona, os agentes não conseguiram entrar devido às condições no interior. Foi necessária a intervenção dos bombeiros com garrafas de oxigênio. No total foram encontrados 27 cães em péssimas condições e vários animais mortos. Os animais foram retirados e entregues a uma instituição. Vizinhos descreviam a habitação como uma casa dos horrores, alegando que as crianças viviam entre lixo, animais mortos e pulgas. As autoridades fizeram buscas à residência, mas não encontraram o corpo do bebê. O casal acabou por ser detido na quarta-feira, em Valência. As 3 meninas ficaram à guarda do avô paterno. A investigação tenta agora esclarecer se Isa chegou efetivamente a existir, se morreu e, caso tenha morrido, onde está o corpo. O Tribunal de Justiça da Catalunha confirmou a existência de um processo relacionado com o desaparecimento de uma criança, mas mantém o caso sob segredo de justiça. Bom, sem mais comentários, eu fico por aqui, desejo-lhe uma ótima sexta-feira, volto em próximas edições.
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